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2: Uou, Super Hits chegando. Chegando por aqui, juntinho de você. A partir de agora, sequência show. Super, Super Hits.
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2: Que bom é ter você aí nessa companhia legal a partir de agora. Então a gente segue juntinhos por aqui, pelo rádio, pela internet. Eu sou o Fabiano Farias e agradeço você pela companhia e pela sua audiência. Aquela sequência legal chegando por aqui, já de primeira com o Gustavo Lima. 10 na mente, pra começar, Super Hits.
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0: Super Hits, seguindo. Primeira sequência, tá só começando, hein? Vem mais, depois da Paula Fernandes cantando juntos, tá por aqui o Israel e o Rodolfo. Não sei se é amor. Vem curtir o melhor Super Hits.
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1: 9:15.
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4: 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Super Hits, seguindo. O intervalo aqui é rapidão, hein? Já tem mais sucessos e a vez é do Gustavo Lima. Tá chegando por aqui, interrogações. Super Hits, segue.

Super Hits. Zé Neto Cristiano, Queda de Moto. Eles gravaram muita música boa agora. Tem uma sequência aí de umas quantas músicas e todas são boas. Manda, vem cantando. Toca, telefone, toca, telefone.

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1: 9:31.
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5: Super Hits seguindo, sucesso não pode parar! Vem chegando por aqui Matheus e Cauã com a Simone Mendes, Meu Silêncio. Super Hits é pra você!
6: Você tá aumentando o tom de voz a cada discussão.

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1: Em todo lugar e sempre com você. A Vini Vini com Panda, digitando. Luan Santana, tem mais Luan Santana por aqui. Você topa? É o que chega agora.

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1: Mais 9:46.
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3: Super Hits seguindo o intervalo e a gente já está de volta por aqui. Uma sequência preparada para você curtir sempre onde estiver. Zé Neto Cristiano, Plano C, chegando agora, Super Hits.

0: Matheus e Cauã cantando por aqui, eu vou estar. Daquelas que a gente canta junto, hein? E que a gente canta junto também, essa aqui, ó, do Trai a Véia. Chegando agora a Romântica. Super Hits é feito com o melhor, para os melhores ouvintes. É você de lá, a gente, cá, todo mundo junto e misturado. Que beleza, hein? Vamos juntos, sempre juntos.
1: Não é

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2: 10 horas e 3 minutos.
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7: Super Hits seguindo. Vem mais e mais. Maria Cecília cantando com Rodolfo. Coração Arisco. Já aproveita e manda tua pedida aqui pro Super Hits.

Papas e beijos, pra sempre será sucesso. Em versão do Guilherme do Benuto tocando. Vem mais, Murilo Huff, Borboletas, também regravação.

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2: 10 horas e 19 minutos.
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5: Super Hits seguindo. Henrique Castro por aqui com o grupo Menos é Mais. Vai seguindo a nossa programação do Super Hits. Nem pagando, é o que a gente curte agora.

Mariana Fagundes, diz pra mim. Tá na hora dela cantar por aqui. A Simone Mendes, vem pra cá, Simone. Lágrima Amarela, o Super Hits não para.

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3: 10 horas e 35 minutos.
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5: Super Hits, vem mais, tem mais. Tá por aqui o João Neto e o Frederico, seguindo Cara de Sorte. Super Hits é pra você.
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Cadê os Vaza? Tá aí o Thiago com o Gabriel Gaba tocando por aqui. Luan Santana, vem cantar, Luan Santana. Química do Amor.

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4: 10 horas e 52 minutos.
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7: Chegando por aqui, última sequência de hoje, as saideiras. João Neto Frederico tá por aqui. Crime perfeito chegando agora.

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esposo foi morar na casa do filho com a nora e o neto, um menininho de uns 4 anos de idade. As mãos do senhor eram trêmulas, a visão estava muito fraca e ele apresentava muitas dificuldades para caminhar. A hora das refeições era mais complicada, pois as mãos tremiam tanto que algumas vezes a comida acabava caindo no chão. Ao pegar o copo, o leite acabava derramando na mesa, o que irritava muito o filho e a nora. Precisamos tomar uma providência com respeito ao papai. Já chega de leite derramado, barulho de gente comendo com a boca aberta e comida pelo chão, disse o filho. Ao final da conversa, o casal decidiu colocar uma pequena mesa em um canto da cozinha, onde aquele senhor comeria sozinho, enquanto o restante da família iria comer reunida na grande mesa. Como havia quebrado alguns pratos, o avô também acabou ganhando uma tigela de madeira. Quando por vezes o filho olhava para o pai na mesinha, via que corriam algumas lágrimas dos olhos. Mesmo assim, aquele filho só sabia reclamar quando o pai deixava algo cair no chão. O netinho, o menino de apenas 4 anos, assistia e prestava atenção em tudo. Certa noite, antes da família se reunir à mesa para jantar, o pai viu o menininho no chão, mexendo com pedaços de madeira e resolveu perguntar o que ele estava fazendo. E o menino, com grande inocência, respondeu: "Ô papai, eu estou fazendo uma tigela de madeira para você e para mamãe comerem quando eu crescer." As palavras sinceras daquela criança tiveram um grande impacto nos pais, que ao ouvirem aquilo sentiram as lágrimas rolar. Sem falar nada, um olhou para o outro e já sabiam o que deveriam fazer. Naquela mesma noite, o homem pegou o pai, aquele avô, e o levou para a mesa, para que ficasse junto com toda a família. Desde então, o avô fez todas as refeições com a família. E por algum motivo, o casal não se importava mais com o garfo que caía no chão ou com o copo de leite que virava na mesa.

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2: Oi, para você desejo tudo de bom. Começando agora mais um programa Na Hora de Amar, com a minha apresentação, locutora Patrícia Vieira. Nesta segunda, como você está? Espero que bem. Pronto, pronta para curtir essa programação maravilhosa que fala deste nobre sentimento que é o amor. Que alegria é para mim levar este programa até você. Vamos juntos? Vem curtir comigo mais um Na Hora de Amar.

0: Este é o nosso Na Hora de Amar. Por aqui a gente ouve o melhor da música que fala deste nobre sentimento que é o amor. Em instantes tem mais.
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4: 11 horas e 25 minutos.
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estava esperando um táxi. O trânsito na Avenida Brasil, no Rio de Janeiro, era horrível. Mas o homem fez sinal e um táxi parou. Ele entrou no banco de trás e disse ao motorista: "Boa noite, amigo." O motorista olhou para trás, barba por fazer, colarinho da camisa todo amarrotado e encardido, um aspecto realmente desleixado, e sem responder ao cumprimento, ficou esperando saber para onde que deveria ir com o táxi. E o passageiro disse: "Rápido, para o Galeão." Mas o trânsito não andava. E o motorista do táxi toda hora reclamando e falando palavrão. E xingando os motoristas. E falando mal do prefeito, falando mal do Detran, falando mal do governador. Xingando todo mundo, irado. O passageiro ficou incomodado. "Que camarada antipático. Eu não vou aguentar ficar no táxi com esse cara." Então o passageiro disse: "Amigo, tá bom, eu mudei de ideia. O trânsito tá muito grande, por favor, me deixa ali naquele posto de gasolina." E ele falou qualquer coisa, um grunhido, e parou o carro lá no posto. O passageiro pagou, e a hora que ele saiu daquele táxi tenebroso, ele respirou aliviado. Ufa! Que sujeito mal-humorado, insuportável. Lá dentro do táxi eu estava ficando sufocado. Que é isso? Aí ele ficou esperando um outro táxi. Mas ele falou: "Não vou fazer sinal para qualquer um, não. Se eu ver que o motorista está mal-humorado, eu não vou nem fazer sinal." E ele ficou esperando até que ele viu um senhor de cabelinho grisalho dentro do seu táxi, cantando enquanto dirigia. E ele pensou: "É esse mesmo. Táxi! Táxi!" E o velhinho no seu táxi parou. Ele abriu a porta e entrou. "Boa noite." E o homem disse: "Boa noite, amigo. A paz do Senhor." "Ué, que cumprimento estranho. Para onde nós vamos, doutor?" E o passageiro disse: "Galeão, por favor." E ele ficou reparando naquele homem. Viu que o rádio estava ligado nesta emissora. E a música que estava tocando também, ele nunca tinha ouvido. Mas era uma música que falava de paz, de amor, de Deus, de Jesus. E ele olhou para o carro, ele viu que aquele táxi tinha algo diferente. O ambiente era leve. E o velhinho disse: "O senhor aceita uma balinha de hortelã?" "Aceito sim, obrigado." E aí o passageiro começou a puxar conversa com o velhinho, que tudo falava no maior bom humor, e quando o passageiro não puxava a conversa, ele cantava as canções desta rádio. Canções que falavam de Deus e de Jesus. O passageiro ficou muito feliz e impressionado. Aí o velhinho perguntou para o passageiro: "A rádio está incomodando? O senhor prefere que desligue?" Aí o passageiro: "Não, de jeito nenhum, estou gostando muito dessa rádio, essa música está me fazendo muito bem. Agora me diga aqui uma coisa, meu senhor. Esse trânsito aqui, esse engarrafamento, não lhe tira o bom humor?" E o velhinho: "Que nada, eu dou graças a Deus por isso. Por que que eu vou me chatear? Olha só. Eu, na minha idade, estou ganhando dinheiro, estou produzindo, tenho passageiro, não estou com meu táxi vazio, estou faturando, não é? Peguei uma boa corrida até o Galeão. E depois tem uma outra coisa. O senhor ainda vai chegar no Galeão para depois chegar na sua casa. E eu me sinto em casa aqui dentro desse carro. Para que eu vou me aborrecer? Pelo contrário, eu dou graças a Deus por esta vida e por tudo que Ele está fazendo por mim." E o passageiro nunca tinha visto uma pessoa tão de bem com a vida, um homem tão feliz, tão disposto e agradecendo por aquela vida. Não preciso nem te contar que até o Galeão, o velhinho deu um jeito de dizer ao homem: "O senhor notou alguma diferença?" E o passageiro disse: "Sim, notei. É, a diferença é Jesus na minha vida. Posso dizer uma coisa para o senhor? Entregue a sua vida para Jesus e o senhor vai ver que a sua vida..."

vida também vai se tornar muito melhor. E o passageiro disse: como é que eu entrego minha vida para Jesus? Onde que eu acho Jesus? E o velhinho disse: aqui mesmo. Jesus disse: onde estiverem dois ou três reunidos em meu nome, aí estou eu presente no meio deles. O senhor quer entregar a vida para Jesus agora e ser feliz como eu? E o homem disse: eu quero. E o velhinho orou com ele, dirigindo o carro, e depois disso ficou dando graças a Deus. Quando o homem chegou ali com seu táxi no galeão, que o passageiro viu a quantia que tinha marcado, tinha dado R$42, ele deu uma nota de 50 para o velhinho e disse: meu amigo, muito obrigado, parabéns, pode ficar com o troco e continue assim. E o velhinho disse: eu tenho que continuar assim até a volta de Jesus.

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0: De volta à melhor programação de músicas românticas do seu rádio. Este é o Na Hora de Amar. Vem curtir comigo mais um bloco.
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0: Você curtiu o Na Hora de Amar? Tocamos aqui os grandes sucessos da música romântica. Espero que você tenha gostado desta programação que foi feita com muito carinho para você. Um beijo em seu coração e até o próximo programa.
1: Mais 11 horas 51 minutos.
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3: Daqui a instantes, um programa para o pré-adolescente e para o pai receoso que está imaginando o que fazer durante esse difícil período da vida. Fique ligado, pois vamos lhe oferecer ajuda nessa área na edição de hoje de Valor para a Família. Meu nome é Rosa Maria, trazendo até você Valor para a Família, um programa de conselhos práticos com o psicólogo e conselheiro familiar, Dr. Dobson. Doutor, quem é mais afetado pelo período da adolescência? Os filhos ou os pais?
4: Eu teria muita dificuldade de dizer se as tensões do período da adolescência são maiores para os filhos ou para os outros membros da família, porque essa fase da vida oferece um pouco de problema para todos eles.
3: O senhor poderia explicar um pouco da dinâmica desse processo? O que o senhor pensa que os pais deveriam fazer?
4: Uma das razões pelas quais a adolescência é tão estressante, Rosa Maria, é que os adolescentes não entendem completamente o que está acontecendo com eles.
3: Certo.
4: Muitos dos seus temores, ansiedades e momentos de desânimo poderiam ser evitados com um simples programa educacional.
3: Que seria?
4: Bem, faz tempo que eu recomendo que os pais preparem seus pré-adolescentes para os acontecimentos que fatalmente acontecerão. Durante o 10º ano de vida, certamente não depois do filho completar 11 anos, seria bom que o pai esclarecido planejasse uma viagem de fim de semana com seu filho.
3: Certo, e o propósito da viagem seria garantir privacidade.
4: Exatamente. Seria melhor que o pai viajasse com o filho e a mãe com a filha, embora em certas famílias a comunicação com o sexo oposto seja melhor. Esses 3 dias juntos deveriam ser dedicados a uma explicação do que significa ser adolescente.
3: A história da sementinha.
4: Infelizmente, Rosa Maria, esse tipo de conversa muitas vezes resvala para uma discussão constrangida sobre fatos do processo reprodutivo que a criança já conhece há pelo menos 3 anos. Em lugar disso, eu recomendo que os pais apresentem um panorama cuidadosamente planejado das mudanças físicas, emocionais e sociais que estão prestes a acontecer.
3: Um fim de semana como esse pode exigir um certo planejamento por parte do pai. Você vai precisar de um esboço exato do que pretende dizer, com bastante oportunidade para seu filho ou sua filha fazer perguntas ou comentários próprios. Se você conseguir manter a calma e não ficar aborrecido com alguma coisa que ele diga, vai ter um tempo especial de aproximação num momento crucial da vida de seu filho. Francisco Borges interpretou a voz do Dr. Dobson neste programa. Meu nome é Rosa Maria e convido você a estar conosco novamente para a próxima edição de Valor para a Família.
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6: Quando a gente quer muito uma pessoa, a gente se engana. A gente tenta encaixar o outro ser humano em posições que nunca foram dele. A gente clama ao universo por um sim em algo que já começou destinado a um não. A gente quer. E a gente bate o pé e faz pirraça feito criança para conseguir. Mas um dia a gente percebe que o amor tem que ser uma via de mão dupla. O amor tem que ser fácil. Tem que ser bom. Tem que ser complemento. Amor que é luta é ego. Amor que rebaixa é dor. E então a gente aprende que o amor que não é amor não encaixa, não orna, não serve. Ei, fique com alguém que não tenha conversa mole, que não te enrole, que não tenha meias palavras, que não dê desculpas, que não bote barreiras no que deveria ser fácil e simples. Ei, fique com alguém que saiba o que quer e que queira agora. Fique com alguém que te assuma, que ande com orgulho ao seu lado, que te apresente aos pais, aos amigos, ao chefe, ao faxineiro da firma, que segure a sua mão ao andar na rua, que não tenha medo de te olhar apaixonadamente na frente dos olhos. Fique com alguém que não se importe com os outros. Fique com alguém que não deixe existir zonas nebulosas, que te dê mais certezas do que perguntas, que te apresente soluções mesmo antes dos questionamentos aparecerem. Fique com alguém que te seja a solução dos problemas e não a causa. Fique com alguém que não tenha traumas, que não tenha assuntos mal resolvidos, que saiba que para ser feliz tem que deixar o passado passar. Fique com alguém que só tenha interesse no futuro e que queira esse futuro com você. Fique com alguém que te faça sorrir, que te mostre que a vida pode ser leve mesmo em momentos duros, que seja o seu refúgio em dias caóticos. Fique com alguém que, quando te abraça, o resto do mundo não importa mais. Fique com alguém que te transborde, que te faça sentir que você vai explodir de tanto amor, que te faça sentir a pessoa mais especial do universo. Fique com alguém que te dê sentido a todos os clichês apaixonados. Fique com alguém que faça planos, que veja um futuro ao seu lado, que te carregue para onde for, que planeje com você um casamento na praia, uma casa no campo e um labrador no quintal. Fique com alguém que, apesar de saber que consegue viver sem você, escolhe viver com você. Fique com alguém que, cujas palavras complementam suas ações. Fique com alguém que te admire, que te impulsiona para frente, que te apoie quando ninguém mais acreditar em você, que te ajude a transformar os seus sonhos em realidade. Fique com alguém que acredite que você é capaz de tudo aquilo que queira. Fique com alguém que você não precise convencer de que você vale a pena, que não tenha dúvidas. Ei, fique com alguém que te olhe da cabeça aos pés e saiba sem hesitar que é você e só você. Fique com alguém que te faça olhar para trás e agradecer por não ter dado certo com ninguém antes. Fique com alguém que faça não existir mais ninguém depois. Fique com esse alguém. Reflita nisso.
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8: Uso foi morar na casa do filho com a nora e o neto, um menininho de uns 4 anos de idade. As mãos do senhor eram trêmulas, a visão estava muito fraca e ele apresentava muitas dificuldades para caminhar. A hora das refeições era mais complicada, pois as mãos tremiam tanto que algumas vezes a comida acabava caindo no chão. Ao pegar o copo, o leite acabava derramando na mesa, o que irritava muito o filho e a nora. Precisamos tomar uma providência com respeito ao papai. Já chega de leite derramado, barulho de gente comendo com a boca aberta e comida pelo chão, disse o filho. Ao final da conversa, o casal decidiu colocar uma pequena mesa em um canto da cozinha, onde aquele senhor comeria sozinho, enquanto o restante da família iria comer reunida na grande mesa. Como havia quebrado alguns pratos, o avô também acabou ganhando uma tigela de madeira. Quando por vezes o filho olhava para o pai na mesinha, via que corriam algumas lágrimas dos olhos. Mesmo assim, aquele filho só sabia reclamar quando o pai deixava algo cair no chão. O netinho, o menino de apenas 4 anos, assistia e prestava atenção em tudo. Certa noite, antes da família se reunir à mesa para jantar, o pai viu...

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0: Está no ar o Madrugada Insônia. Comigo, Wanderson Dallas. 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
1: Existem canções que são eternas, é ou não é? Na verdade, o mundo tá precisando de amores assim. Porque podem se passar 10, 20, 30 anos. Eu sempre vou estar aqui, te esperando, viu?

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0: Fica aí, já já tem mais música no Madrugada Insônia.
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2: Meia-noite e 50 minutos.
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1: Gostaria de chamar ao palco o compositor dessa linda música, integrante do Chimarrute, Sunday Frost.

0: Tati, Sander, Freud, Chimarut. Vamos continuar então, Salvador. Quem tá na vibe positiva, bota a mão pro alto e dá um grito aí.
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0: Daqui a pouco eu volto com mais Madrugada Insônia.
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2: 1h43.
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0: eu fico mal acostumado, viu?
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0: Nathy Roots. Muito obrigado pelo convite, meus queridos. Maravilha, viva o reggae!
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2: 2:33.
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1: Meu reggae é ruim.

0: É isso aí, São Paulo. Quem tá na vibe positiva, bota a mão pro alto e dá um grito aí.
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3: 3 horas e 29 minutos.
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1: Essa música aqui é do Nando Reis, chama All Star. Ele compôs pra mim na época que a gente ficou super amigo, há uns anos atrás, uns 3 anos atrás. Eu tenho muito orgulho, assim, ele gravou no disco dele e eu vou tocar aqui agora pra vocês. All Star é porque eu gosto de usar aquele tênis baiaba, All Star azul marinho, que é o meu preferido.

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3: 4:18.
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Em nome do Pai, e do Filho, e do Espírito Santo. Amém. Estamos aqui com alegria para rezarmos esse terço que quer nos unir a Jesus e a Maria. Hoje nós vamos meditar os mistérios dolorosos, a paixão dolorosa de Jesus Cristo, tudo o que Ele fez por amor a nós, tudo o que Ele fez para nos salvar, tanta dor, mas tanto amor por nós. Meditemos, irmãos e irmãs, os mistérios da nossa salvação. Creio em Deus Pai, Todo-Poderoso, Criador do céu e da terra, e em Jesus Cristo, seu único Filho, nosso Senhor, que foi concebido pelo poder do Espírito Santo, nasceu da Virgem Maria, padeceu sob Pôncio Pilatos, foi crucificado, morto e sepultado, desceu à mansão dos mortos, ressuscitou ao terceiro dia, subiu aos céus, está sentado à direita de Deus Pai Todo-Poderoso, de onde há de vir a julgar os vivos e os mortos. Creio no Espírito Santo, na Santa Igreja Católica, na comunhão dos santos, na remissão dos pecados, na ressurreição da carne e na vida eterna. Amém. Pai nosso, que estais nos céus, santificado seja o vosso nome, venha a nós o vosso reino, seja feita a vossa vontade, assim na terra como no céu. O pão nosso de cada dia dai-nos hoje, perdoai as nossas ofensas, assim como nós perdoamos a quem nos tem ofendido. E não nos deixeis cair em tentação, mas livrai-nos do mal. Amém. Ave Maria, cheia de graça, o Senhor é convosco. Bendita sois vós entre as mulheres e bendito é o fruto do vosso ventre, Jesus. Santa Maria, Mãe de Deus, rogai por nós, pecadores, agora e na hora de nossa morte. Amém. Ave Maria, cheia de graça, o Senhor é convosco. Bendita sois vós entre as mulheres e bendito é o fruto do vosso ventre, Jesus. Santa Maria, Mãe de Deus, rogai por nós, pecadores, agora e na hora de nossa morte. Amém. Ave Maria, cheia de graça, o Senhor é convosco. Bendita sois vós entre as mulheres e bendito é o fruto do vosso ventre, Jesus. Santa Maria, Mãe de Deus, rogai por nós, pecadores, agora e na hora de nossa morte. Amém. Glória ao Pai, ao Filho e ao Espírito Santo, como era no princípio, agora e sempre. Amém. Primeiro mistério doloroso. Nós queremos contemplar a agonia de Jesus no Horto das Oliveiras. Jesus soa sangue. Jesus sabe que a sua morte se aproxima. E o seu lado humano, Jesus era 100% homem, ele começa a se angustiar. Ele começa a sofrer, ele começa a suar sangue, mas ele não arreda, ele não desiste da vontade do Pai. E ele reza, faze, ó Pai, não a minha vontade, mas a Tua vontade. Que mesmo na dor, nós tenhamos a coragem de fazer a vontade de Deus em nossa vida. Pai nosso, que estais nos céus, santificado seja o vosso nome, venha a nós o vosso reino. Seja feita a vossa vontade, assim na terra como no céu. O pão nosso de cada dia nos dai hoje, perdoai as nossas ofensas, assim como nós perdoamos a quem nos tem ofendido. E não nos deixeis cair em tentação, mas livrai-nos do mal. Amém. Ave Maria, cheia de graça, o Senhor é convosco. Bendita sois vós entre as mulheres, e bendito é o fruto do vosso ventre, Jesus. Santa Maria, Mãe de Deus, rogai por nós, pecadores, agora e na hora de nossa morte. Amém. Ave Maria, cheia de graça, o Senhor é convosco. Bendita sois vós entre as mulheres, e bendito é o fruto do vosso ventre, Jesus. Santa Maria, Mãe de Deus, rogai por nós, pecadores, agora e na hora de nossa morte. Amém. Ave Maria, cheia de graça, o Senhor é convosco. Bendita sois vós entre as mulheres, bendito é o fruto do vosso ventre, Jesus. Santa Maria, Mãe de Deus, rogai por nós, pecadores, agora e na hora de nossa morte. Amém. Ave Maria, cheia de graça, o Senhor é convosco. Bendita sois vós entre as mulheres, e bendito é o fruto do vosso ventre, Jesus. Santa Maria, Mãe de Deus, rogai por nós, pecadores, agora e na hora de nossa morte. Amém. Ave Maria, cheia de graça, o Senhor é convosco. Bendita sois vós entre as mulheres, e bendito é o fruto do vosso ventre, Jesus. Santa Maria, Mãe de Deus, rogai por nós, pecadores, agora e na hora de nossa morte. Amém. Ave Maria, cheia de graça, o Senhor é convosco.
Bendita sois vós entre as mulheres, e bendito é o fruto do vosso ventre, Jesus. Santa Maria, Mãe de Deus, rogai por nós, pecadores, agora e na hora de nossa morte. Amém. Ave Maria, cheia de graça, o Senhor é convosco. Bendita sois vós entre as mulheres, e bendito é o fruto do vosso ventre, Jesus. Santa Maria, Mãe de Deus, rogai por nós, pecadores, agora e na hora de nossa morte. Amém. Ave Maria, cheia de graça, o Senhor é convosco. Bendita sois vós entre as mulheres, e bendito é o fruto do vosso ventre, Jesus. Santa Maria, Mãe de Deus, rogai por nós, pecadores, agora e na hora de nossa morte. Amém. Ave Maria, cheia de graça, o Senhor é convosco. Bendita sois vós entre as mulheres, e bendito é o fruto do vosso ventre, Jesus. Santa Maria, Mãe de Deus, rogai por nós, pecadores, agora e na hora de nossa morte. Amém. Ave Maria, cheia de graça, o Senhor é convosco. Bendita sois vós entre as mulheres, e bendito é o fruto do vosso ventre, Jesus. Santa Maria, Mãe de Deus, rogai por nós, pecadores, agora e na hora de nossa morte. Amém. Glória ao Pai, ao Filho e ao Espírito Santo, como era no princípio, agora e sempre. Amém. Ó meu Jesus, perdoai-me, livrai-me do fogo do inferno. Levai as almas todas para o céu e socorrei principalmente as que mais precisarem da vossa misericórdia. Nossa Senhora do Carmo, rogai por nós. Padre Pio de Pietrelcina, rogai por nós. Segundo mistério doloroso. Nós queremos contemplar a flagelação de Jesus Cristo. Jesus Cristo, de uma forma desumana, é flagelado. Batem nele, fazem dele uma chaga só. Muito sangue, muita dor, muito sofrimento. Mas ele sabe por que ele está sofrendo, por causa dos nossos pecados. Ele está assumindo o pecado de toda a humanidade. Isso é muito duro, é um fardo muito grande, mas tudo ele está passando por amor. Meditemos esse mistério. Você também talvez esteja sofrendo hoje, mas unido a Cristo, você também pode vencer todos os seus sofrimentos. Pai nosso, que estais nos céus, santificado seja o vosso nome, venha a nós o vosso reino. Seja feita a vossa vontade, assim na terra como no céu. O pão nosso de cada dia nos dai hoje, perdoai as nossas ofensas, assim como nós perdoamos a quem nos tem ofendido. E não nos deixeis cair em tentação, mas livrai-nos do mal. Amém. Ave Maria, cheia de graça, o Senhor é convosco. Bendita sois vós entre as mulheres, e bendito é o fruto do vosso ventre, Jesus. Santa Maria, Mãe de Deus, rogai por nós, pecadores, agora e na hora de nossa morte. Amém. Ave Maria, cheia de graça, o Senhor é convosco. Bendita sois vós entre as mulheres, e bendito é o fruto do vosso ventre, Jesus. Santa Maria, Mãe de Deus, rogai por nós, pecadores, agora e na hora de nossa morte. Amém. Ave Maria, cheia de graça, o Senhor é convosco. Bendita sois vós entre as mulheres, e bendito é o fruto do vosso ventre, Jesus. Santa Maria, Mãe de Deus, rogai por nós, pecadores, agora e na hora de nossa morte. Amém. Ave Maria, cheia de graça, o Senhor é convosco. Bendita sois vós entre as mulheres, e bendito é o fruto do vosso ventre, Jesus. Santa Maria, Mãe de Deus, rogai por nós, pecadores, agora e na hora de nossa morte. Amém. Ave Maria, cheia de graça, o Senhor é convosco. Bendita sois vós entre as mulheres, e bendito é o fruto do vosso ventre, Jesus. Santa Maria, Mãe de Deus, rogai por nós, pecadores, agora e na hora de nossa morte. Amém. Ave Maria, cheia de graça, o Senhor é convosco. Bendita sois vós entre as mulheres, e bendito é o fruto do vosso

de nossa morte. Amém. Ave Maria, cheia de graça, o Senhor é convosco. Bendita sois vós entre as mulheres e bendito é o fruto do vosso ventre, Jesus. Santa Maria, Mãe de Deus, rogai por nós, pecadores, agora e na hora de nossa morte. Amém. Ave Maria, cheia de graça, o Senhor é convosco. Bendita sois vós entre as mulheres e bendito é o fruto do vosso ventre, Jesus. Santa Maria, Mãe de Deus, rogai por nós, pecadores, agora e na hora de nossa morte. Amém. Ave Maria, cheia de graça, o Senhor é convosco. Bendita sois vós entre as mulheres e bendito é o fruto do vosso ventre, Jesus. Santa Maria, Mãe de Deus, rogai por nós, pecadores, agora e na hora de nossa morte. Amém. Glória ao Pai, ao Filho e ao Espírito Santo, como era no princípio, agora e sempre. Amém. Ó meu Jesus, perdoai-me, livrai-me do fogo do inferno. Levai as almas todas para o céu e socorrei principalmente as que mais precisarem da vossa misericórdia. Nossa Senhora do Carmo, rogai por nós. São Padre Pio, rogai por nós. Terceiro mistério doloroso. Nós vamos contemplar a coroação de espinhos de nosso Senhor. Ele é o Rei do Universo, mas a coroa que Ele recebe não é de ouro, é de espinhos. Ele sofre por nós, Ele sofre por amor de nós, Ele passa humilhação. Mas Ele sabia que Ele ia passar por tudo isso por amor de nós. Na carta aos Filipenses, Paulo já diz, Ele esvaziou-se de si mesmo para nos encontrar. Ele esvaziou-se de si mesmo, Ele aceitou a humilhação para vir ao nosso encontro. Rezemos com muito amor. Talvez você também na sua vida tenha passado humilhações, tenha passado sofrimentos. Deus está contigo nesta hora. Pai nosso, que estais nos céus, santificado seja o vosso nome. Venha a nós o vosso reino, seja feita a vossa vontade, assim na terra como no céu. O pão nosso de cada dia nos dai hoje, perdoai as nossas ofensas, assim como nós perdoamos a quem nos tem ofendido. E não nos deixeis cair em tentação, mas livrai-nos do mal. Amém. Ave Maria, cheia de graça, o Senhor é convosco. Bendita sois vós entre as mulheres e bendito é o fruto do vosso ventre, Jesus. Santa Maria, Mãe de Deus, rogai por nós, pecadores, agora e na hora de nossa morte. Amém. Ave Maria, cheia de graça, o Senhor é convosco. Bendita sois vós entre as mulheres e bendito é o fruto do vosso ventre, Jesus. Santa Maria, Mãe de Deus, rogai por nós, pecadores, agora e na hora de nossa morte. Amém. Ave Maria, cheia de graça, o Senhor é convosco. Bendita sois vós entre as mulheres e bendito é o fruto do vosso ventre, Jesus. Santa Maria, Mãe de Deus, rogai por nós, pecadores, agora e na hora de nossa morte. Amém. Ave Maria, cheia de graça, o Senhor é convosco. Bendita sois vós entre as mulheres e bendito é o fruto do vosso ventre, Jesus. Santa Maria, Mãe de Deus, rogai por nós, pecadores, agora e na hora de nossa morte. Amém. Ave Maria, cheia de graça, o Senhor é convosco. Bendita sois vós entre as mulheres e bendito é o fruto do vosso ventre, Jesus. Santa Maria, Mãe de Deus, rogai por nós, pecadores, agora e na hora de nossa morte. Amém. Ave Maria, cheia de graça, o Senhor é convosco. Bendita sois vós entre as mulheres e bendito é o fruto do vosso ventre, Jesus. Santa Maria, Mãe de Deus, rogai por nós, pecadores, agora e na hora de nossa morte. Amém. Ave Maria, cheia de graça, o Senhor é convosco. Bendita sois vós entre as mulheres e bendito é o fruto do vosso ventre, Jesus. Santa Maria, Mãe de Deus, rogai por nós, pecadores, agora e na hora de nossa morte. Amém. Ave Maria, cheia de graça, o Senhor é convosco. Bendita sois vós entre as mulheres, e bendito é o fruto do vosso ventre, Jesus. Santa Maria, Mãe de Deus, rogai por nós, pecadores, agora e na hora de nossa morte. Amém. Ave Maria, cheia de graça, o Senhor é convosco. Bendita sois vós entre as mulheres, e bendito é o fruto do vosso ventre, Jesus. Santa Maria, Mãe de Deus, rogai por nós, pecadores, agora e na hora de nossa morte. Amém. Ave Maria, cheia de graça, o Senhor é convosco. Bendita sois vós entre as mulheres, e bendito é o fruto do vosso ventre, Jesus. Santa Maria, Mãe de Deus,
rogai por nós, pecadores, agora e

0: na hora de nossa morte. Amém.
1: Glória ao Pai, ao Filho e ao Espírito Santo, como era no princípio, agora e sempre. Amém. Ó meu Jesus, perdoai-me, livrai-me do fogo do inferno, levai as almas todas para o céu e socorrei principalmente as que mais precisarem da vossa misericórdia. Nossa Senhora do Carmo, rogai por nós. São João da Cruz, rogai por nós. Quarto mistério doloroso. Nós queremos contemplar Jesus carregando a cruz para o Calvário. Jesus carregando o fardo dos nossos pecados. Jesus carregando o nosso sofrimento. Jesus carregando a nossa dor. Você também talvez está carregando uma cruz hoje, uma cruz pesada. Mas pode ter certeza que Cristo está carregando ela com você. Cristo já carregou a nossa cruz. E depois da cruz vem a vitória. Depois da cruz vem a glória. Quanto maior for o nosso sofrimento, diz a palavra, maior será a nossa vitória. Pai nosso, que estais nos céus, santificado seja o vosso nome, venha a nós o vosso reino. Seja feita a vossa vontade, assim na terra como no céu. O pão nosso de cada dia nos dai hoje. Perdoai as nossas ofensas, assim como nós perdoamos a quem nos tem ofendido. E não nos deixeis cair em tentação, mas livrai-nos do mal. Amém. Ave Maria, cheia de graça, o Senhor é convosco. Bendita sois vós entre as mulheres. E bendito é o fruto do vosso ventre, Jesus. Santa Maria, Mãe de Deus, rogai por nós, pecadores, agora e na hora de nossa morte. Amém. Ave Maria, cheia de graça, o Senhor é convosco. Bendita sois vós entre as mulheres e bendito é o fruto do vosso ventre, Jesus. Santa Maria, Mãe de Deus, rogai por nós, pecadores, agora e na hora de nossa morte. Amém. Ave Maria, cheia de graça, o Senhor é convosco. Bendita sois vós entre as mulheres e bendito é o fruto do vosso ventre, Jesus. Santa Maria, Mãe de Deus, rogai por nós, pecadores, agora e na hora de nossa morte. Amém. Ave Maria, cheia de graça, o Senhor é convosco. Bendita sois vós entre as mulheres e bendito é o fruto do vosso ventre, Jesus. Santa Maria, Mãe de Deus, rogai por nós, pecadores, agora e na hora de nossa morte. Amém. Ave Maria, cheia de graça, o Senhor é convosco. Bendita sois vós entre as mulheres e bendito é o fruto do vosso ventre, Jesus. Santa Maria, Mãe de Deus, rogai por nós, pecadores, agora e na hora de nossa morte. Amém. Ave Maria, cheia de graça, o Senhor é convosco. Bendita sois vós entre as mulheres e bendito é o fruto do vosso ventre, Jesus. Santa Maria, Mãe de Deus, rogai por nós, pecadores, agora e na hora de nossa morte. Amém. Ave Maria, cheia de graça, o Senhor é convosco. Bendita sois vós entre as mulheres e bendito é o fruto do vosso ventre, Jesus. Santa Maria, Mãe de Deus, rogai por nós, pecadores, agora e na hora de nossa morte. Amém. Ave Maria, cheia de graça, o Senhor é convosco. Bendita sois vós entre as mulheres e bendito é o fruto do vosso ventre, Jesus. Santa Maria, Mãe de Deus, rogai por nós, pecadores, agora e na hora de nossa morte. Amém. Ave Maria, cheia de graça, o Senhor é convosco. Bendita sois vós entre as mulheres e bendito é o fruto do vosso ventre, Jesus. Santa Maria, Mãe de Deus, rogai por nós, pecadores, agora e na hora de nossa morte. Amém. Ave Maria, cheia de graça, o Senhor é convosco. Bendita sois vós entre as mulheres. E bendito é o fruto do vosso ventre, Jesus. Santa Maria, Mãe de Deus, rogai por nós, pecadores, agora e na hora de nossa morte. Amém. Glória ao Pai, ao Filho e ao Espírito Santo, como era no princípio, agora e sempre. Amém. Ó meu Jesus, perdoai-me, livrai-me do fogo do inferno. Levai as almas todas para o céu e socorrei principalmente as que mais precisarem da vossa misericórdia. Quinto e último mistério doloroso. Nós queremos contemplar a morte de Jesus na cruz. Jesus, por amor, morre por nós. O justo dá a sua vida pelos injustos. Ele morre a nossa morte. Ele assume o nosso pecado para nos trazer vida, vida em abundância, para nos salvar. Com muito amor, com muito carinho, rezemos este mistério. o mistério da nossa salvação. Cristo nos resgatou, Cristo nos salvou, nos tirou das garras de Satanás, para que você seja livre, para que você seja feliz, para que você tenha vitória. Pai nosso, que estais nos céus, santificado seja o vosso nome. Venha a nós o vosso reino, seja feita a vossa vontade, assim na terra como no céu. O pão nosso de cada dia nos dai hoje. Perdoai as nossas ofensas, assim como nós perdoamos a quem nos tem ofendido. E não nos deixeis cair em tentação, mas livrai-nos do mal. Amém. Ave Maria, cheia de graça, o Senhor é convosco. Bendita sois vós entre as mulheres, e bendito é o fruto do vosso ventre, Jesus. Santa Maria, Mãe de Deus, rogai por nós, pecadores, agora e na hora de nossa morte. Amém. Ave Maria, cheia de graça, o Senhor é convosco. Bendita sois vós entre as mulheres, e bendito é o fruto do vosso ventre, Jesus. Santa Maria, Mãe de Deus, rogai por nós, pecadores, agora e na hora de nossa morte. Amém. Ave Maria, cheia de graça, o Senhor é convosco. Bendita sois vós entre as mulheres, e bendito é o fruto do vosso ventre, Jesus. Santa Maria, Mãe de Deus, rogai por nós, pecadores, agora e na hora de nossa morte. Amém. Ave Maria, cheia de graça, o Senhor é convosco. Bendita sois vós entre as mulheres, e bendito é o fruto do vosso ventre, Jesus. Santa Maria, Mãe de Deus, rogai por nós, pecadores, agora e na hora de nossa morte. Amém. Ave Maria, cheia de graça, o Senhor é convosco. Bendita sois vós entre as mulheres, e bendito é o fruto do vosso ventre, Jesus. Santa Maria, Mãe de Deus, rogai por nós, pecadores, agora e na hora de nossa morte. Amém. Ave Maria, cheia de graça, o Senhor é convosco. Bendita sois vós entre as mulheres, e bendito é o fruto do vosso ventre, Jesus. Santa Maria, Mãe de Deus, rogai por nós, pecadores, agora e na hora de nossa morte. Amém. Ave Maria, cheia de graça, o Senhor é convosco. Bendita sois vós entre as mulheres, e bendito é o fruto do vosso ventre, Jesus. Santa Maria, Mãe de Deus, rogai por nós, pecadores, agora e na hora de nossa morte. Amém. Ave Maria, cheia de graça, o Senhor é convosco. Bendita sois vós entre as mulheres, e bendito é o fruto do vosso ventre, Jesus. Santa Maria, Mãe de Deus, rogai por nós, pecadores, agora e na hora de nossa morte. Amém. Ave Maria, cheia de graça, o Senhor é convosco. Bendita sois vós entre as mulheres, e bendito é o fruto do vosso ventre, Jesus. Santa Maria, Mãe de Deus, rogai por nós, pecadores, agora e na hora de nossa morte. Amém. Ave Maria, cheia de graça, o Senhor é convosco. Bendita sois vós entre as mulheres, e bendito é o fruto do vosso ventre, Jesus. Santa Maria, Mãe de Deus, rogai por nós, pecadores, agora e na hora de nossa morte. Amém. Glória ao Pai, ao Filho e ao Espírito Santo, como era no princípio, agora e sempre. Amém. Ó meu Jesus, perdoai-me, livrai-me do fogo do inferno, levai as almas todas para o céu e socorrei principalmente as que mais precisarem da vossa misericórdia. Nossa Senhora do Carmo, rogai por nós. São Padre Pio, rogai por nós. Salve Rainha, Mãe de Misericórdia, vida, doçura e esperança nossa salve. A vós bradamos os degredados filhos de Eva, a vós suspirando, gemendo e chorando neste vale de lágrimas. Eis a, pois, advogada nossa, esses vossos olhos, misericordiosa nos volvei. E depois deste desterro mostrai-nos, Jesus. Bendito é o fruto do teu ventre, ó clemente, ó piedosa, ó doce sempre Virgem Maria. Rogai por nós, Santa Mãe de Deus, para que sejamos dignos das promessas de Cristo. Amém. Foi uma alegria imensa rezar com você este terço. Que Deus te abençoe. Em nome do Pai, e do Filho, e do Espírito Santo. Amém.

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0: Está no ar o Madrugada Insônia. Comigo, Wanderson Dallas. 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
1: 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Porque podem se passar 10, 20, 30 anos. 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

0: Fica aí, já já tem mais música no Madrugada Insônia.
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estação do seu rádio. Você que tá aí do outro lado, obrigado pela sua audiência. Fica ligado comigo, porque aqui só toca as melhores. É a melhor programação, é o forronejo que não para, não para, não para não. Mais um sucesso, vai!

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1: E esse foi o seu Forronejo de hoje, né? Infelizmente. Mas amanhã tem mais forró e sertanejo em um só programa. É isso mesmo, em um só programa. É aqui no Forronejo. Um beijão no seu coração e, por favor, bye bye, Vero Elrius.

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0: Encerramos mais esse bloco, mas a Avenida não para. Fica comigo que daqui a pouco tem mais clássicos, mais emoção e muita alegria para você. 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
1: 6:23.
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0: Voltamos ao ar. O Avenida Brasil não para. E agora a trilha sonora continua com os maiores clássicos da MPB. Respira fundo, sente a vibe e acompanha cada sucesso com a gente.

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0: E assim finalizamos mais uma edição do Avenida Brasil, cheia de emoção e alegria. Eu sou Flávia Zamberg, ao vivo, celebrando cada clássico da MPB com você. Vibra com cada acorde, canta junto e até a próxima, porque voltaremos na próxima edição com mais música boa. 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
1: Horas e 46 minutos.
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1: Trump diz que desempenho de Flávio no primeiro turno é vitória muito grande. O presidente dos Estados Unidos também previu que a eleição brasileira será muito acirrada. Flávio Bolsonaro do PL disputará o segundo turno com Luiz Inácio Lula da Silva, do PT. O presidente dos Estados Unidos, Donald Trump, foi questionado nesta segunda-feira, dia 5, portanto ontem, sobre o desempenho de Flávio Bolsonaro do PL no primeiro turno das eleições de 2026, ocorrida no último domingo, dia 4. O candidato ficou em primeiro lugar com 47,03% dos votos. Bem, é uma grande vitória apertada, mas uma vitória muito grande, incrível na verdade, afirmou Trump a jornalistas ao sair da Casa Branca. De toda forma, ele ponderou ao responder outra pergunta que disputa será muito acirrada. Na semana passada, Trump afirmou que acompanharia a eleição presidencial brasileira de perto e que o pleito é muito importante. Flávio disputará o segundo turno com o presidente Luiz Inácio Lula da Silva do PT, que ficou com 45,16 pontos dos votos no domingo.
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5: Olá, tudo bem? Chegando para você o nosso paparazzi desta terça com a minha apresentação, locutora Patrícia. E Ivete Sangalo usou as redes sociais para celebrar uma data especial. A cantora comemorou os 17 anos de Marcelo Sangalo, seu filho mais velho, fruto do relacionamento com Daniel Cade. Para marcar o aniversário, Ivete compartilhou registros ao lado do adolescente. Além disso, a cantora resgatou fotos antigas de Marcelo ainda criança e fez uma declaração de amor ao filho. Daniel Cade também celebrou aos 17 anos do filho. O nutricionista compartilhou fotos antigas de Marcelo e relembrou os planos que tinha para a paternidade antes da chegada do adolescente.
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3: Olá pessoal, muito bom dia, sejam todos muito bem-vindos ao programa Adrenalina de hoje com o Jonatas Gonçalves.

0: Bom dia pra você que não tem tempo pra pensar, porque pensar exige tempo e você já tem que enfrentar o dia.
1: Bom dia pra você, tô chegando! Bom dia a todos!
2: Bom dia!
1: Jonatas Gonçalves está chegando no Adrenalina na sua manhã. Onde quer que você esteja, na audiência, em casa, no carro, no trabalho, no celular, na internet, nos sítios, nas chácaras, nas fazendas, nos ranchos, nos condomínios, nas cidades adjacentes e sim com vizinhanças a nossa. Excelente manhã, muito bom dia pra você.
2: Bom dia!
1: É o nosso programa que tá começando.
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0: Banda Malta, Indispensável Pra Mim. Linda canção, hein? Espero que você tenha gostado. Gostou? Depois do intervalo a gente vai trazer uma outra bem top. Fica aí.
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2: 8:24.
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4: Quem Zema, Cury, Renan e Caiado apoiarão no segundo turno? Candidatos derrotados da primeira etapa do pleito começaram a definir os posicionamentos para a sequência da disputa. Flávio Bolsonaro saiu na frente com 47,03% dos votos, enquanto Lula conquistou 45,16%. Com a confirmação do segundo turno presidencial entre o senador Flávio Bolsonaro do PL e o presidente Lula do PT, os candidatos derrotados da primeira etapa do pleito começaram a definir os posicionamentos para a sequência da disputa. Flávio saiu à frente com 47,03% dos votos, enquanto Lula conquistou 45,16%. Romeu Zema do Novo, ex-governador de Minas Gerais e candidato à presidência, reafirmou a postura de oposição do PT. Na declaração concedida durante a apuração do primeiro turno, Zema afirmou que onde tiver PT, ele e seu partido serão do outro lado. Augusto Cury, do Avante, o escritor e candidato pelo Avante, declarou que não apoiará nenhum postulante no segundo turno e que manterá a neutralidade. Cury afirmou que vai se silenciar completamente. O postulante do partido Missão anunciou que não fará campanha para nenhum candidato e tampouco para voto nulo. Ao comentar o resultado das urnas, afirmou que não fará diferença se engajar na etapa final e orientou seus eleitores a agirem como preferirem. Ronaldo Caiado, do PSD, quinto colocado na corrida presidencial, o ex-governador de Goiás afirmou que passará por alinhamento interno antes de formalizar qualquer posição. Caiado declarou que pretende manter sua coerência política, mas ponderou que só anunciará uma decisão após se reunir com Gilberto Kassab.
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8: E as eleições 2026 colocaram uma série de nomes conhecidos da televisão, da música e da internet diante de um novo desafio: conquistar uma cadeira no legislativo. Enquanto algumas celebridades comemoraram a vitória nas urnas, outras descobriram que a popularidade diante das câmeras não foi o suficiente para garantir um mandato. A lista de celebridades que não conseguiram se eleger reúne nomes conhecidos do público. Em São Paulo, Raquel Sherazade, Luiz Datena, Geraldo Luiz, Silvia Abravanel e Manuel Gomes. O Caneta Azul terminaram a disputa sem conquistar uma vaga. O mesmo ocorreu com o apresentador Siqueira Júnior.
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10: Agora, Mungo Pet, dicas e curiosidades do seu bichinho de estimação.
11: Mantenha o cartão de vacina do seu pet atualizado para proteger contra doenças. Converse com o veterinário para saber quais vacinas são necessárias na sua região.
12: Você ouviu Mundo Pet. Até a próxima.
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0: Alce com Bruninho e Davi, ô mãe, na programação gostou? Depois do intervalo tem muito mais músicas do jeito que a gente gosta de ouvir. Segura aí.
1: 8 horas e 43 minutos.
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3: Eleições 2026. 7 candidatos não receberam nenhum voto em todo o país. Falta de apoio aconteceu apenas em caso de deputados estaduais. Democracia Cristã lidera a lista com 3 nomes em diferente estado. No primeiro turno das eleições desse ano, 7 pessoas ficaram com 0 votos após a apuração das urnas serem realizadas pelo TSE, Tribunal Superior Eleitoral, no último domingo, dia 4. Todos os estados concorriam ao cargo de deputado estadual e 5 diferentes unidades: Acre, Goiás, Pará, Pernambuco e Roraima.
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6: E Henry Castelli voltou a investir nos cuidados com a aparência. Aos 48 anos, o galã das novelas passou por uma nova harmonização facial em uma clínica de estética de São Paulo. O ator, que já havia recorrido aos procedimentos anteriormente, renovou os cuidados com o rosto. A nova visita acontece depois de uma transformação que chamou a atenção durante sua participação no BBB 26. Em 2024, Henry também realizou uma série de procedimentos estéticos com intervenções em diferentes regiões da face. Além da harmonização, ele recorre a aplicações de botox preventivo, técnicas voltadas ao estímulo da produção de colágeno, bem como procedimentos para combater a calvície. Esse foi o nosso Paparazzi. Obrigada a você que acompanhou. Amanhã eu volto com mais. Até lá!
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1: Matheus e Cauã com Kevin. Se ela quer beijar, deixa ela beijar. E aí, você curtiu? Depois do intervalo tem muito mais músicas pra você curtir com a gente.
2: 9 horas em ponto.
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4: Candidatos que não tiveram nenhum voto nas eleições de 2026. Renilda Rocha, do Solidariedade do Acre. Doutor Pedro Benevides, do PRD do Acre. Raimundo Aguiar, do DC de Goiás. Luiz Damião, do DC do Pará. Mourácia mobiliza de Pernambuco. Luiz Augusto mobiliza também de Pernambuco. E Chagas Enfermeiro, DC de Roraima. Apesar dos 7 nomes, os 2 candidatos do Mobiliza pelo Pernambuco, Mourácia e também Luiz Augusto, concorreram sob júdice, ou seja, com candidaturas que aguardam recurso pelo indeferimento pela Justiça Eleitoral.
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7: Agora, Mungo Pet, dicas e curiosidades do seu bichinho de estimação.
8: Escove os dentes do seu cão ou gato com produtos específicos para prevenir tártaro. Faça disso um hábito para manter o hálito fresco e evitar problemas na boca.
9: Você ouviu Mundo Pet. Até a próxima.
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1: Pra você que tava aguardando o seu pedido musical, pedindo aqui na rádio, você vai ouvir a

0: É, só pra contrariar a barata da vizinha. Depois do intervalo tem muito mais músicas.
1: 9:19.
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3: Confira hoje na novela Amor Valente do SBT, nessa terça-feira, dia 6 de outubro. Camila recusa a ajuda de Mariano e decide assumir sozinho o desafio de administrar a fazenda. Bom, Luz Maria se recusa a conversar com Camila sobre o casamento fracassado e evita falar sobre Pablo. E Dionísio oferece ajuda a Camila com a contabilidade da propriedade.
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0: Ou querendo, né? 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
0: Tá no ar a edição do Sequência Especial do Ouvinte e hoje trazendo três grandes sucessos pop internacionais das antigas. Sucesso do final dos anos 2000, início dos anos de 2010. Bom, a gente trouxe para a edição de hoje três músicas e eu vou tocar um pedacinho só. Só um pedacinho de cada uma delas, tá? Aquela que você mais gostar, corre e vota aqui no WhatsApp da rádio. Se depois do intervalo, todos que votarem, se for a música mais votada, aquela que for mais votada, tiver mais votos, vai tocar inteira, tá bom? Tá começando!
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0: The Black Eyed Peas com Meteor Free.

0: Essa daí é a segunda, Shawn Mendes com Daddy You're Better. E aí, curtiu? Próxima, terceira e última.
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0: Hershey, do cantor de Scream com Fighting Love.

0: muito mais músicas no seu dia a dia. Tá aí, três grandes sucessos das antigas na seleção musical do ouvinte.
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0: Ouvimos aqui na edição de hoje The Black Eyed Peas com Meet Me Where I Fry. Segunda com You Better de Shawn Mendes. E a terceira e última de Hershey Falling Love. Uma das três vai tocar inteira, capricha no voto, porque depois do intervalo a gente vai curtir inteira na íntegra. Tá valendo!
2: 9:37.
3: Voltamos com o resumo de novelas.
4: Hoje na novela Nobreza do Amor, nessa terça-feira, dia 6 de outubro, Jindal anuncia na frente de todos que Alika é sua esposa legítima. Alika e Niara fogem de Jindal com a ajuda de Tônio. Tereza agride Virgínia e Onildo a apoia. Todos comentam sobre as verdadeiras identidades de Alika e Niara.
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5: Até já.
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0: especial. Tinha que ser comigo, né?
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5: 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E a vencedora Hershey Fall in Love.
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1: Ah, aquelas românticas sertanejas das antigas. Não falta, né? Christian Cristiano, fã. Sou fã do seu beijo, da sua boca. Sou fã de você, viu? Obrigado pra você na audiência. Christian Cristiano,

0: Cristian Cristiano, o melhor do sertanejo clássico, fã. Gostoso, né? Depois do intervalo tem mais.
1: 9:55.
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5: Voltamos com o resumo de novelas.
6: Terça-feira, 6 de outubro, hoje na novela Por Você, você acompanha que Bela se sente atordoada após pedir demissão do hospital e pede ajuda a Gabriel. Gabriel alerta Junqueira sobre as demissões encomendadas por Vanessa e afirma que a saída de Bela pode ser prejudicial para a imagem do hospital. Toy vibra com a aproximação de Leandra.
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Paula Toller. Agora, pra gente, hein? Derretendo Satélites, versão ao vivo. Aumente o volume, porque aqui a gente gosta de uma boa música.

0: Paula Toller, Derretendo Satélites. Grandes sucessos aqui na programação. Gostou? Fique na sintonia, porque depois do intervalo tem muito mais músicas pra você.
1: 10 horas e 13 minutos.
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4: Voltamos com o resumo de novelas.
5: Terça-feira, dia 6 de outubro, vem comigo pro resumo da novela Quem Ama Cuida. Heitor afirma a Pedro que deseja descobrir a verdade sobre a morte de Arthur. Pilar avisa a Diná que investigou a vida de Andréia. Rosa mostra a Joel o caderno de receitas de Francesca. Fernando faz insinuações sobre Mau Mau.
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1: 10 horas e 16 minutos.

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0: Assim dois.
1: Renato Russo, sucesso das antigas. Essa daqui, pra quem tem mais de 30. Mais uma vez.

Pois é, mais uma vez do Renato Russo. Música lançada no ano de 1998, a música se tornou um dos grandes sucessos da fase solo do cantor e compositor, eternizando como líder da Legião Urbana. Com uma mensagem de esperança, persistência e superação, mais uma vez, marcou gerações. Tocou forte nas rádios de todo o Brasil e segue atual até hoje, inspirando quem acredita que sempre vale a pena tentar de novo.

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0: gente lá no Insta, arroba canal do ouvinte, participa, peça sua música, faça um story, marca a gente também. O programa continua, bom dia!
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2: Cleiton e Camargo foi uma dupla sertaneja brasileira que alcançou sucesso nos anos de 1990, marcada por suas baladas românticas e vocais emocionantes. Formada por Luciano dos Santos, Cleiton e Wellington Camargo, ou Camargo, a dupla ficou conhecida especialmente pelo vínculo familiar de Camargo com a dupla Zezé de Camargo e Luciano, sendo ele irmão dos famosos cantores. A dupla começou nos anos de 1990, buscando espaço no cenário sertanejo, que vivia uma grande expansão. A relação de Camargo com seus irmãos ajudou a dupla a ganhar visibilidade, mas foi o talento e as músicas cativantes que conquistaram o público. Cleiton e Camargo se destacaram com canções como Quando um Grande Amor Se Faz, uma das músicas mais emblemáticas da dupla, Se É Amor Não Sei, entre outras. Essas músicas tornaram-se hits nas rádios, especialmente pelo romântico e pela interpretação marcante. A dupla teve mudanças de formação ao longo do tempo, com Cleiton sendo substituído por outros cantores em determinados períodos. Isso acabou dificultando a consolidação da carreira a longo prazo. Eventualmente, a dupla encerrou suas atividades e Camargo seguiu outros caminhos na música e em projetos pessoais. Embora não tenha mantido a longevidade de outras duplas sertanejas, Cleiton e Camargo deixou sua marca com canções que ainda são lembradas por fãs do sertanejo romântico dos anos 1990. A história da dupla é um capítulo interessante dentro da música sertaneja, especialmente pelo vínculo com a família Camargo. Então vamos conferir agora uma das músicas da dupla Cleiton e Camargo.
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Bom, gente, eu vou indo. Ah, que peninha, que peninha. Bom, uma hora eu tenho que ir, né? Mas ó, prometo que eu volto na próxima edição, neste mesmo horário, aqui na rádio, viu? Espero que você tenha gostado. 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Grande abraço para você que está na sua casa, um beijo bem grande, para você que está dentro do seu carro, muito obrigado, valeu pela carona, para você que está no seu trabalho, um bom dia para você, patrão, para você, funcionário, pro pessoal aqui da rádio, está chegando mais uma atração, agora, depois do nosso programa, e a gente se encontra na próxima edição, neste mesmo horário, no Adrenalina com Jonatas Gonçalves. Muito prazer em fazer parte do seu dia a dia, e claro, muito obrigado pela oportunidade de algum pedacinho fazer parte da sua manhã. Tchau, gente, até a próxima!

0: 10h52.
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Isto não é inglês, isto não é árabe, isto não é japonês, que diabo é isso? Que inglês não é. Vocês perceberam? Livy Brawley. O que ser Livy Brawley? Deve ser algum tipo de vibrador, né? Nova marca, Livy Brawley. Baitola, é teu pai? É que além de queimar a rosca, a dita cuja, o conjunge, a intercorte,

0: Se quiser queimar o que
1: não é da conta de ninguém.
0: E por falar em queimar, abraça aí pro Alex, o nosso ouvinte número 1. A gente tá aí dentro do cantinho de fumento.

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2: Trump diz que desempenho de Flávio no primeiro turno é vitória muito grande. Presidente dos Estados Unidos também previu que a eleição brasileira será muito acirrada. Flávio Bolsonaro do PL disputará o segundo turno com Luiz Inácio Lula da Silva, do PT. O presidente dos Estados Unidos, Donald Trump, foi questionado nesta segunda-feira, dia 5, portanto ontem, sobre o desempenho de Flávio Bolsonaro do PL no primeiro turno das eleições de 2026, ocorrida no último domingo, dia 4. O candidato ficou em primeiro lugar com 47,03% dos votos. Bem, é uma grande vitória apertada, mas uma vitória muito grande, incrível na verdade, afirmou Trump a jornalistas ao sair da Casa Branca. De toda forma, ele ponderou ao responder outra pergunta que disputa será muito acirrada. Na semana passada, Trump afirmou que acompanharia a eleição presidencial brasileira de perto e que o pleito é muito importante. Flávio disputará o segundo turno com o presidente Luiz Inácio Lula da Silva do PT, que ficou com 45,16 pontos dos votos no domingo.
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6: Olá, tudo bem? Chegando para você o nosso Paparazzi desta terça com a minha apresentação, locutora Patrícia. E Ivete Sangalo usou as redes sociais para celebrar uma data especial. A cantora comemorou os 17 anos de Marcelo Sangalo, seu filho mais velho, fruto do relacionamento com Daniel Cade. Para marcar o aniversário, Ivete compartilhou registros ao lado do adolescente. Além disso, a cantora resgatou fotos antigas de Marcelo ainda criança e fez uma declaração de amor ao filho. Daniel Cade também celebrou os 17 anos do filho. O nutricionista compartilhou fotos antigas de Marcelo e relembrou os planos que tinha para a paternidade antes da chegada do adolescente.
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2: Olá pessoal, muito bom dia, sejam todos muito bem-vindos ao programa Adrenalina de hoje, com o Jonatas Gonçalves, tá começando, bom dia!

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0: PH volta já já com muito mais sucesso. Daqui a pouquinho tem mais.
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2: 11 horas e 18 minutos.
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9: Para você que gosta de ter sempre em mãos uma receita prática, saborosa, anote nossa receita de hoje, que é arroz com lentilha e bacon. Os ingredientes são 2 xícaras chá de lentilha, 1 tablete de caldo de legumes, 3 xícaras chá de água, 2 folhas de louro, 200 gramas de bacon, 1 colher sopa de óleo, 1/2 xícara chá de cachaça, 3 xícaras chá de arroz branco cozido, sal, pimenta do reino branca e cheiro verde picado a gosto. Para o preparo, leve ao fogo a lentilha com o caldo, a água e o louro. Cozinhe até ficar macia, mas sem desmanchar. Escorra. Depois, numa panela, coloque o bacon picado, o óleo e frite até dourar. Junte a cachaça e ferva por 3 minutos em fogo baixo. Adicione o arroz em seguida. Tempere com sal, a pimenta e o cheiro verde. Junte a lentilha, mexa com cuidado e transfira para uma travessa funda. Polvilhe com mais cheiro verde e sirva em seguida. A cachaça nesta receita é um ingrediente opcional. Bom apetite para você. Aproveite este arroz com lentilha e bacon, que fica uma delícia. Até a nossa próxima receita. Um beijo.
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0: 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O Agito Geral já está de volta. Foi rapidinho. Pai Bola.

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0: Sonzeiro, Agito Geral, com muita música pop no seu rádio. Eu volto já já.
1: 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Hora certa.
2: 11:37.
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4: Taxas bancárias. Toda instituição financeira deve oferecer às pessoas físicas uma opção básica sem taxas. Nela, é obrigatória a presença de serviços essenciais, incluindo, por exemplo, cartões de débito e número limitado de saques, transferências e folhas de cheque.
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4: Você sabia que a ave que passa mais tempo sem pisar em terra firme é o Sterna fuscata? Depois de nascer, passa 4 anos sem regressar à terra, voltando apenas para procriar. Depois, fará uma procriação a cada ano.
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8: Legal, galerinha! Já estamos de volta com Agito Geral aqui na nossa rádio.

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0: legal, Agito Geral, rodando pra você, muito sucesso, nacional, internacional, PH vai ficando por aqui, a gente vai embora, vou agora curtir uma balada e tchau, viu? Obrigado você que curtiu aí o Agito Geral, hein? A gente volta amanhã neste mesmo horário, tchau galera!
1: Onze horas e 56 minutos.
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5: 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Que tal dar uma risadinha?
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1: Olá, Dona Maria, compraste um livro? De que se trata?
2: É um livro sobre lógica.
1: Oh, raios, lógica? Mas o que vem a ser isso?
2: Lógica, vou dar um exemplo. Você tem aquário em casa?
1: Tenho.
2: E é claro que tem água.
1: Tenho, sim.
2: Se você tem aquário e ele tem água, logicamente tem um peixe dentro.
1: Acertaste de novo?
2: Se você tem um aquário com água e peixe dentro, é provável que você tenha uma ou mais crianças em casa.
1: Sim, opa, tenho dois gajos.
2: Se você tem filhos, logicamente você não é gay. Entendeu, Manel?
1: Entendi, Dona Maria. Vou até comprar um para mim também.
3: No caminho de casa...
2: Olá, Manel, mas que livro é esse?
1: Ora, Juquinha, é um livro sobre lógica.
2: Lógica? Como assim, Manel?
1: Eu vou dar um exemplo. Você tem aquário em casa?
2: Não.
1: Então, logicamente, você é um viado.
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0: A gente gosta de ouvir de tudo um pouco, não é? Então aumente o som, porque o Toca Tudo tá começando!
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2: É o PH Show, este é o Toca Tudo, é Toca Tudo, viu? Vai rolar nacionais, internacionais e aqueles sucessos do Brasil. Avisa geral que o Toca Tudo tá no ar.

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0: Maravilha, é o Toca Tudo. Rolou pra você as melhores músicas do seu rádio. E o PH vai dar uma paradinha. A gente volta já já com canções nacionais e internacionais, os melhores sucessos do Brasil.
1: Meio-dia e 19 minutos.
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6: 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Que tal dar uma risadinha?
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0: Muito bem, galera, aqui é o PH Show, já estou voltando com o programa Toca Tudo, que toca tudo pra você.

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1: Bacana, o nosso Toca Tudo. São as melhores nacionais e internacionais, os melhores sucessos do Brasil. E o PH vai dar uma paradinha e a gente volta já já.
2: Meio-dia e 36 minutos.
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7: Para você que gosta de ter sempre em mãos uma receita prática, saborosa, anote a nossa receita de hoje, que é arroz com lentilha e bacon. Os ingredientes são 2 xícaras chá de lentilha, 1 tablete de caldo de legumes, 3 xícaras chá de água, 2 folhas de louro, 200 gramas de bacon, 1 colher sopa de óleo, 1/2 xícara chá de cachaça, 3 xícaras chá de arroz branco cozido, sal, pimenta do reino branca e cheiro verde picado a gosto. Para o preparo, leve ao fogo a lentilha com o caldo, a água e o louro. Cozinhe até ficar macia, mas sem desmanchar. Escorra. Depois, numa panela, coloque o bacon picado, o óleo e frite até dourar. Junte a cachaça e ferva por 3 minutos em fogo baixo. Adicione o arroz em seguida. Tempere com sal, a pimenta e o cheiro verde. Junte a lentilha, mexa com cuidado e transfira para

0: uma travessa funda. Polvilhe com mais cheiro verde e sirva em seguida. A cachaça nesta receita é um ingrediente opcional. Bom apetite para você, aproveite este arroz com lentilha e bacon que fica uma delícia. Até a nossa próxima receita, um beijo.
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5: 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Bacana, pessoal. Toca Tudo já está voltando. Já voltamos já, hein? E agora tem mais sucessos pra você. Toca aí.

0: Que legal! Toca tudo! Tocamos tudo pra você. Você curtiu nacional, internacional, sucessos do Brasil. E o PH fica por aqui. Eu vou embora, vou tomar uma aguinha gelada, vou pegar o carro e vou vazar, viu? Tchau, gente! Até a próxima!
1: Meio-dia e 54 minutos.
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1: Olá, Dona Maria, compraste um livro? De que se trata?
2: É um livro sobre lógica.
1: Oh, raios, lógica? Mas o que vem a ser isso?
2: Lógica, vou dar um exemplo. Você tem aquário em casa?
1: Tenho.
2: E é claro que tem água.
1: Tenho, sim.
2: Se você tem aquário e ele tem água, logicamente tem um peixe dentro.
1: Acertaste de novo?
2: Se você tem um aquário com água e peixe dentro, é provável que você tenha uma ou mais crianças em casa.
1: Sim, opa, tenho dois gajos.
2: Se você tem filhos, logicamente você não é gay. Entendeu, Manel?
1: Entendi, Dona Maria. Vou até comprar um para mim.
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0: 1:03.
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0: 1:03.
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0: 1:04.
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4: 1h28.
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2: 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Vamos de música número 1.
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0: nessa.
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3: Já ouvimos a primeira, agora a segunda concorrente entrando no jogo. Qual delas vai ganhar seu voto?

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1: É hora da última concorrente. Música 3 chegando e você já pode definir sua campeã.

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2: 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A vencedora vai tocar depois do break. 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
3: 1 hora e 50 minutos.
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0: Obrigado a todos os ouvintes que participaram. E a campeã já está no ar, completa.

0: Simone Regis!
1: Obrigado, Manu!
0: Samanu! Dante!
1: Tchau, gente! Obrigado!
2: Voltei, meus amores! Bora continuar nessa vibe maravilhosa? Eu sou Ellen Palacios e você tá no Show da Tarde, onde toca o que você ama ouvir. Segue comigo, aqui na sua rádio.
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4: 2:11.
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4: 2:37.
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0: senhoras e senhores,
1: coisa linda!
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3: Alô, alô, Apoteose! Ludmilla! Vamos cantar!

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0: assim a gente fecha mais um Show da Tarde com chave de ouro. Amanhã tem mais com Ellen Palacios trazendo aquela seleção que só ela sabe fazer. Obrigado pela sua sintonia. A gente se encontra na próxima tarde. Não desgruda não, hein?
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0: 2:58.
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0: 2:58.
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0: 2:59.
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4: 3:23.
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1: Pega essa moda aí.

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1: meus queridos Guilherme Santiago.
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2: 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Vamos de música número 1.
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0: diversa.
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3: Já ouvimos a primeira, agora a segunda concorrente entrando no jogo. Qual delas vai ganhar seu voto?

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1: É hora da última concorrente. Música 3 chegando e você já pode definir sua campeã.

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2: 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A vencedora vai tocar depois do break. 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
3: 3 horas e 45 minutos.
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0: Obrigado a todos os ouvintes que participaram. E a campeã já está no ar, completa.

Já deixo o volume sempre alto, porque eu sempre volto na melhor e volto trazendo aí mais novidades das celebridades. Quem viu, quem quer ver, gente, documentário massa, Elza. Documentário dirigido por Eric Rocha e narrado pela própria Elza Soares, terá estreia mundial no Festival do Rio. Aliás, a primeira exibição já aconteceu no início do mês de outubro, na estação Claro Gávea. Agora, nos cinemas brasileiros, o lançamento está previsto para 5 de novembro de 2026. Quem ama Elza Soares, a sua voz, a sua história, não pode perder esse documentário, hein? Elza, lançamento nos cinemas, 5 de novembro. A gente por aqui fala de tudo e mais um pouco. E você? Fica na sintonia para ouvir.

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3: E aí, cheguei, tô na área e tá começando agora o Music Pop aqui pela sua melhor rádio. Eu sou Bia Ipsen e nós ficaremos juntos por uma hora a partir de agora ouvindo as melhores do pop. Tudo que tá bombando aí no Brasil e no mundo, você confere em primeira mão por aqui, né? Hoje, terça-feira.

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2: Encerrando mais um bloco com esse pop maravilhoso, agora eu vou lá para aquele break. Music Pop volta já.
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4: 4 horas e 18 minutos.
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1: Confira agora ideias e negócios. Dicas para ser um grande empreendedor.
6: Pesquise! Esta é uma das boas para a economia doméstica. Antes de comprar qualquer coisa, por menor que seja, você deve pesquisar os preços. Hoje há muitas ferramentas online que facilitam esta tarefa. Dependendo do produto, é fundamental conhecer os preços nas lojas físicas e online. A economia pode chegar a 80%.
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sempre eu tenho mais notícias para compartilhar, né, gente? Por isso eu tô aqui, na melhor do rádio. E vamos falar de show? O BTS volta ao Brasil. Quem é fã aí do outro lado? O BTS fará 3 shows em São Paulo nos dias 28, 30 e 31 de outubro, tá?

Aí, ó, tá chegando com a BTS World Tour. As apresentações vão acontecer no Morumbis e marcam a passagem do grupo sul-coreano pelo Brasil. A turnê promove o álbum, né, o seu novo álbum, que foi lançado em março de 2026. Aos fãs de BTS, então, bora aproveitar porque tem show chegando para o Brasil agora neste mês de outubro.

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3: 4 horas e 37 minutos.
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Nacionais, internacionais, as celebridades, elas estão aqui na nossa sintonia. E hoje eu vou falar de Hayley Williams, que faz show solo no Brasil. Hayley Williams, vocalista do Paramore, traz sua turnê solo ao Brasil agora em novembro. Ela se apresenta no Rio de Janeiro em 9 de novembro e também em São Paulo nos dias 12 e 13. Os shows fazem parte da The Hayley Williams Show, que é uma nova fase da carreira solo da cantora. Nacionais e internacionais, já falei isso, né? Se é notícia, a gente conta!

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Os juros futuros tiveram forte queda após o resultado do primeiro turno das eleições. As taxas dos contratos de depósitos interfinanceiros chegaram a recuar quase 100 pontos base nos vencimentos mais longos, em meio à reação dos investidores à vantagem de Flávio Bolsonaro sobre Lula na primeira etapa da disputa presidencial. A queda foi mais acentuada nos contratos de prazo mais longo, que são mais sensíveis às expectativas sobre as contas públicas. No curto prazo, o movimento também refletiu a possibilidade de novos cortes da Selic, atualmente em 13,75% ao ano, caso o cenário político resulte em mudanças nas expectativas para a política fiscal e monetária. O segundo turno está marcado para 25 de outubro. Economia.

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4: Voltamos a apresentar o Music Pop, trazendo

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1: Agora é hora de dar tchau. Beijão pra você, viu? Fica com Deus, um abraço, tchau, tchau.
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5: 4 horas e 56 minutos.
6: As aventuras de Luizinho.
7: Luizinho e Dilminha conversando no recreio.
8: Meu querido Luizinho, me diga uma coisa, o que você quer ser quando crescer?
9: Ah, minha querida companheira, eu quero ser um político bem sucedido, como meu pai.
8: E o seu pai era um político honesto, meu querido Luizinho?
9: Não, querida companheira, mas ele nunca foi pego.
8: Ah, meu Deus, é sério isso, meu querido Luizinho?
9: É sério, companheira, meu pai é tão difícil de procurar que os policiais desistem de caçar meu pai e começam a caçar Pokémon.
8: Entendi, meu querido Luizinho. Pokémon são aqueles monstrinhos, né? Afinal de conta, filho de monstro, monstrinho é.
6: As aventuras de Luizinho.

Já deixo o volume sempre alto, porque eu sempre volto na melhor e volto trazendo aí mais novidades das celebridades. Quem viu, quem quer ver, gente, documentário massa, Elza. Documentário dirigido por Eric Rocha e narrado pela própria Elza Soares, terá estreia mundial no Festival do Rio. Aliás, a primeira exibição já aconteceu no início do mês de outubro, na estação Claro Gávea. Agora, nos cinemas brasileiros, o lançamento está previsto para 5 de novembro de 2026. Quem ama Elza Soares, a sua voz, a sua história, não pode perder esse documentário, hein? Elza, lançamento nos cinemas, 5 de novembro. A gente por aqui fala de tudo e mais um pouco. E você? Fica na sintonia para ouvir.

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3: Dez caipiras estavam voltando do trabalho da roça, quando quase pisam em um montinho suspeito.
4: Eita nós, será que isso é merda?
5: Rapaz, eu não sei não, viu? Vamos ver.
3: Então eles chegam bem pertinho, cheiram e ainda ficam na dúvida.
4: Rapaz, eu não sei se é não, viu?
5: Deixa eu ver aqui.
4: Será que é, homem?
3: Então o amigo colocou o dedo na boca pra ter certeza.
4: É merda mesmo, viu?
5: Tem certeza?
4: Eu acho que é, experimenta aí você.
3: Então o amigo também dá uma provadinha.
5: Ixi, é merda mesmo, homem.
4: Pois é, ainda bem que a gente não pisou, né não?
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E aí, pessoal, tudo bem? Tudo bonito? Estamos começando mais um fim de tarde. Você sabe que a partir de agora só desfilam por aqui as mais tocadas durante todo o nosso dia. Eu espero que esse dia tenha sido leve, bonito, bacana para todos nós. Muito prazer, eu sou o Ramos Neto e está no ar mais um fim de tarde. Mais um programa campeão de audiência pra gente encerrar muito bem essa tarde gostosa. E pra começar o fim de tarde, essa aqui foi pedida demais hoje.

0: Finalzinho de tarde curtindo música boa, isso é bom demais. Graças a você que participa durante todo o dia pedindo o seu som. Muito obrigado e daqui a pouquinho a gente continua com o Fim de Tarde.
1: 5 horas e 19 minutos.
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0: Finalzinho de tarde com sonzeira bacana. Só aquelas que você pediu durante todo o dia, as mais votadas, as mais pedidas, tocam de novo. E a gente continua já já.
1: 5:37.
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8: 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Sou um gário. Cansei.
9: Mas que porra é essa, hein?
8: Tenho um

0: Isto não é inglês, isto não é árabe, isto não é japonês, que diabo é isso? Que inglês não é. Vocês perceberam? Livy Brawley. O que ser Livy Brawley? Deve ser algum tipo de vibrador, né? Nova marca, Livy Brawley.
1: Alvarado, Baitola!
0: Baitola é seu pai, é que além de queimar a rosca, a dita cuja, o conjunge, a intercorre.

0: Se quiser queimar o que
1: não é da conta de ninguém.
0: E por falar em queimar, abraço aí pro Alex, o nosso ouvinte número 1. A gente tá aí dentro do bocadinho de fumento.

0: Vai pra pariu, seu top está no ar.
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2: Seu fim de tarde fica muito mais gostoso aqui com a gente. Só tocando o filé mignon da nossa programação, as mais pedidas. Vamos seguindo com o nosso fim de tarde.
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0: Mais um fim de tarde que chega ao seu final. Eu sou o Ramos Neto. E nós aqui, toda a equipe, desejamos para você uma boa noite e o meu muito obrigado pela sua participação durante todo o dia pedindo o seu som aqui na nossa programação, tá bom? Deixou o nosso programa bem mais bonito com esses pedidos de bom gosto. Olha, a gente se encontra no nosso próximo fim de tarde, rolando mais som bacana e você contribuindo com a nossa programação, participando através das redes sociais. Fica com Deus, se cuida e até o nosso próximo fim de tarde. Tchau, tchau!
1: 5:54. 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
0: Começa agora com Jonatas Gonçalves.
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0: Som de moderno.
8: Quem gostou, bota a mão pra cima e faz barulho aí.
0: Eita saudade, hein? Saudade de quem já se foi. Aquela pessoa marcante que já partiu da nossa vida. É, o nosso programa tá começando apaixonado, hein?
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0: Som de Boteco com Jonatas Gonçalves na edição de hoje.
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0: Pra gente curtir aqueles modão chonado, aquelas inesquecíveis de todos os tempos. É o melhor do sertanejo no seu rádio.
9: Me fez sofrer demais.
0: Aumente o volume, o som de
10: Quem
0: boteco
10: não chora faz
0: tá começando.
10: Bico e rola em confusão.
11: Jefferson Moraes, Gabriel Gava, é nóis.
10: Pra cima, cara.

0: Siga essa de palmas!
1: Essa tem que bater palma forte, porque essa moda é
2: doída, né?
1: Brava. Diferenciada, né, velho? Irmão, gente, muito feliz de participar desse projeto maravilhoso.
2: Obrigado por você estar aqui.
1: Com grandes feras e grandes moda boa, né?
2: Grandes moda boa.
1: Deus abençoe, viu? Mais
2: tamo
1: um.
2: Junto. Deus abençoe,
1: tamo senhor. Junto.
3: Eu não sei pra onde vou.
4: Ô garçom, manda aquela gelada pra rachar o peito. Som de boteco.

Que bagaço foi esse que nós já fizemos aqui hoje? Boa noite, Goiânia! Que coisa linda!

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1: Ô garçom, aumenta o som que essa é boa.
2: Som de boteco.
3: Bruno Rosa, acústico no churrasco.

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1: 6:24.
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3: No meio da conversa.
4: Ô, garçom, desce mais uma aí pra nós.
5: Som. Olha, eu quero que vocês, com o mesmo entusiasmo, com o mesmo carinho e com a mesma...

0: 6:43.
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2: Ô, garçom, abre mais uma gelada aqui.
3: Som de boteco.
4: Respira fundo, Goiânia. Vamos cantar isso aqui comigo, ó.

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1: Ô garçom, essa é da boa, hein? Som
2: de boteco. Som maior, por gentileza, bebê, vai. A partir de agora começa o Ao Vivão. E se você saiu de casa na intenção de tomar uma, você vem pro lugar certo.

0: sem radar.
1: Garçom, abre mais uma gelada aqui.
2: Som de boteco.
0: Uma salva de palmas, Cleito e Romário. Vamos, Goiânia.
3: Vocês estão preparados que vai começar agora o rolo e confusão.
0: Vamos, olha, você tá com cheiro de cachaça.
3: Nossa, tô cheirando.
0: Abre a gaba, Cleito e Romário, vai.

0: Uma salva de palmas, Cleide Romário!
1: Gabriel Gabá!
2: Tamo junto, é rolo e confusão. Tamo junto.
3: Obrigado pelo convite, feliz demais.
1: Valeu, Goiânia!
4: Som de boteco!
2: Um, dois, três, quatro!
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7: Agora o que eu digo, pessoal, é o seguinte: não adianta sair do interior para ir para a cidade grande. Não adianta, é perdido. Saiu dois primos do Lacho, uma cidadezinha lá perto de Souza. Eles saíram de lá e vieram para João Pessoa, porque o maior sonho dele era vestir a roupa verde, civil e exército. Você imagina o cara todo de verde, lá do Lastro, que de verde só tem pano de sinuca e óculos Ray-Ban. Chegar em João Pessoa todo de verde, aí foram fazer os testes. Mas os dois lezinhos demais, não sabia nada. Quando chegou lá, você sabe como é tenente, quando vai fazer o alistamento do povo, né? Se sente capitão logo. Você entra, porra, entra, entra o primeiro. Aí entrou o primeiro. Disse, conhece o hino nacional? O pobrezinho do matuto disse, conheço só uns taquinhos. Que porra de taquinho, rapaz? O hino nacional é um símbolo. É uma coisa que você deve preservar, deve gostar. É um símbolo nacional, o que é aquilo ali pendurado? A menina disse, não é um pedaço de pano? Que pedaço de pano, estrumeira? Aquilo é a bandeira nacional. Aquilo é outro símbolo. Aquilo ali é a tua mãe. A bandeira representa a tua mãe. Isso do lado de fora, o primo dele, né? Já batendo o pé, dizendo, se for essas perguntas peba, eu já respondo tudinho. Senta o próximo, sai tu, sai, entra o próximo, aí entra o outro. Se diga. Se conhece o hino nacional, ele diz, completa e uns pedaços que é o seu Valença não botou. Esquiva o seu Valença, miséria. O hino nacional é de Osório Duque Estrada, que diabo com o seu Valença, rapaz. Se o que é aquilo ali, ele disse, agora lascou mesmo. Não é a bandeira? O cabeça, olha, esse é bom. Se o que é a bandeira pra você? Ele disse, pronto. Não é minha tia, não é a mãe Toinho, que saiu agorinha?
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terça-feira de muita música aqui pra você, a partir de agora com Bandas e Companhia, comigo Nando Pinheiro, a voz que te motiva, com o melhor das bandas do Sul. Terça-feira muito pra lá, incrivelmente especial. Todo mundo que tá ligado aqui na programação, obrigado pela audiência, porque aqui você sabe, se é Bandas e Companhia, é música de qualidade. Confere aí.

0: 7:20.
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4: É, parceiro, acho que ela não vai mudar não, hein? Vou ter que aceitar ela assim mesmo, mas bem longe de mim, se Deus quiser.

0: Sabuco. E aí, tá gostando da nossa programação? Espero que sim, ó. Daqui a pouco eu estou de volta com mais Bandas e Companhia. Não saia daí! Bandas e Companhia.
1: 7:35.
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0: E aí, curtindo a nossa programação, ouvindo o que há de melhor no Bandas e Companhia? Nessa volta, nós temos mais sucessos. Confira aí.

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0: curtindo a nossa programação Bandas e Companhia com a apresentação de Nando Pinheiro. Deixa eu tomar uma aguinha ali, é coisa rápida. Daqui a pouco eu volto trazendo só as melhores. Bandas e Companhia. 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
1: 7:52. 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
0: Estou de volta aqui com Bandas e Companhia, tocando o que há de melhor pra você. Vamos de música!

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0: Somente as melhores. Fica ligado que daqui a pouco eu volto com muito mais sucessos aqui. Banda e Companhia. Bandas e Companhia.
1: 8:08.
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0: Bandas e Companhia, tocando o que há de melhor pra você. De volta aqui, Nando Pinheiro. Vem que tem músicas de bandas, vem que tem as melhores da regionalidade do sul do Brasil. Bandas e Companhia, vamos conferir as próximas músicas. Bandas.

0: legal saber que você está na melhor programação do seu rádio. Fica ligado que daqui a pouco tem mais bandas e companhia para você que se liga nessa rádio. É já já, hein? Não sai da frequência. Bandas e companhia.
1: 8:22. 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
0: Olá, de volta aqui com Nando Pinheiro, no programa que você já sabe, já conhece e curte, Bandas e Companhia, porque aqui a música não para. Bandas e Companhia.
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0: aí, tá gostando da nossa programação? Espero que sim. Ó, daqui a pouco eu estou de volta com mais Bandas e Companhia. Não saia daí! Bandas e Companhia!
1: 8:37. 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
2: Mas que porra é essa, hein?

isto não é inglês, isto não é árabe, isto não é japonês, que diabo é isso? Que inglês não é? Fez perceber, Livy Brawley, o que ser Livy Brawley? Deve ser algum tipo de vibrador, né? Nova marca, Livy Brawley. Baitola, és teu pai, é que além de queimar a rosca, a dita cuja, o conjuge, ainda é corte.

0: Se quiser queimar o que
1: não é da conta de ninguém.
0: E por falar em queimar, abraço aí pro Alex, o nosso ouvinte número 1. Aí tem que dar aí dentro um bocadinho de cimento.
2: Alex.

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2: Opa, tamo de volta pra mais sucessos aqui pra você. Músicas de bandas, o que há de melhor no mundo da música, no sul do Brasil. Essa cultura rica, bandas e companhia. Vamos já dar início à nossa próxima sequência, confira aí.

0: Machado e Marcelo Dutti, na palma da mão, que é legal, que é sucesso.
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0: bom saber que você ficou comigo até agora, Nando Pinheiro, no programa Bandas e Companhia, o melhor das bandas do Sul. Para você que gosta desse som, para você que curte o estilo musical que se destaca aqui em nossa programação. Um grande abraço e até a próxima edição. Bandas e Companhia.
1: 8:53.
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4: O chocolate era usado como moeda pelos maias e astecas.
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6: Agora o que eu digo, pessoal, é o seguinte: não adianta sair do interior pra ir pra cidade grande. Não adianta, é perdido. Saiu dois primos, do Lacho, uma cidadezinha lá perto de Souza. Eles saíram de lá e vieram pra João Pessoa, porque o maior sonho dele era vestir a roupa verde, civil e exército. Você imagina o cara todo de verde, lá do Lacho, que de verde só tem pano de sinuca e óculos Ray-Ban. Chegar em João Pessoa todo de verde, aí foram fazer os testes. Mas os dois lezinhos demais, não sabia nada. Quando chegou lá, você sabe como é tenente quando vai fazer o alistamento do povo, né? Se sente capitão logo. Você entra, porra, entra o primeiro. Aí entrou o primeiro. Disse, conhece o hino nacional? O pobrezinho do matuto disse, conheço só uns taquinhos. Que porra de taquinho, rapaz? O hino nacional é um símbolo. É uma coisa que você deve preservar, deve gostar. É um símbolo nacional. O que é aquilo ali pendurado? A menina disse, não é um pedaço de pano? Que pedaço de pano, estrumeira? Aquilo é a bandeira nacional. Aquilo é outro símbolo. Aquilo ali é a tua mãe. A bandeira representa a tua mãe. Isso do lado de fora, o primo dele, né? Já batendo o pé, dizendo, se for essas perguntas peba, eu já respondo tudinho. Senta o próximo, sai tu, sai, entra o próximo, aí entra o outro. Se diga. Se conhece o hino nacional, ele diz, complete uns pedaços que é o seu Valença não botou. Esquiva o seu Valença, miséria. O hino nacional é de Osório Duque Estrada, que diabo com o seu Valença, rapaz? Isso que é aquilo ali, ele disse, agora lascou mesmo. Não é a bandeira? A cabeça, olha, esse é bom. Se o que é a bandeira pra você? Ele disse, pronto. Não é minha tia, não é a mãe Toinho, que saiu agorinha?
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terça-feira de muita música aqui pra você, a partir de agora com Bandas e Companhia, comigo Nando Pinheiro, a voz que te motiva, com o melhor das bandas do Sul. Terça-feira muito pra lá, incrivelmente especial. Todo mundo que tá ligado aqui na programação, obrigado pela audiência, porque aqui você sabe, se é Bandas e Companhia, é música de qualidade. Confere aí.

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2: Uou, uou, uou, Super Hits! Super Hits chegando! Vem comigo, a gente por aqui segue juntos, então, a partir de agora, com muita música boa, Super Hits. Tá tudo bem por aí? Tá tudo belezinha? Eu sou o Fabiano Farias e é muito bom estar com você por aqui no rádio, na internet, pelos aplicativos, pela Echo Dot também, levando sucessos e boa música. Tem muita música pra curtir de primeira, vem chegando, cair pra cima. Essa aqui é do Zé Neto e do Cristiano, começando agora, Super Hits.